Alô, amigas, alô, amigos da Rádio Argentina ao Mundo. Bem-vindos a mais um encontro em português pela emissora internacional da República Argentina. Sou Julieta Galvão e, como sempre, é um prazer estar aqui em contato com vocês no streaming da Rádio Nacional Argentina, www.radionacional.com.ar, onde podem procurar o espaço próprio da RAI e dar um clique aqui no player da RAI e estar com a gente no síncrono de segundas a sextas-feiras, de 8 a 9 horários de Buenos Aires, 11 a 12 horas UTC. Lembrem que transmitimos também na onda curta, a gentileza, da emissora americana WRMI, que nos retransmite em diferentes dias e horários, também em diferentes frequências. Pedimos consultar a grade da própria emissora WRMI para conferir os horários, frequências e dias em que são retransmitidos os programas da Rádio Argentina ao Mundo, não apenas em português. Os relatórios de recepção são confirmados sempre com um QSL eletrônico. Para tanto, devem ser enviados para qslrai@gmail.com. O programa da RAI em português desta segunda-feira traz o segmento Cultura e Espetáculos, onde falaremos de muitas coisas, dentre as quais o Festival Buenos Aires Internacional de Tango e as homenagens ao grande escritor Jorge Luis Borges, cuja data de nascimento é lembrada hoje. Teremos também a sessão destinada a questões ambientais, onde o destaque será uma pesquisa que verifica que os cheiros também poluem. E, por último, no Espaço Artista do Dia, apresentamos a trajetória da bem-sucedida música argentina Casu, a que aproveitamos também para escutar. Mas chega de tanta introdução e hoje, como acompanhamento técnico de Santiago Conde, mergulhamos em nosso programa. Comecemos, como é habitual, vendo o panorama do clima aqui em nosso país. Segundo o Serviço Meteorológico Nacional, esta segunda-feira, 24 de agosto, a Argentina amanhece sob um contraste marcante entre norte e sul. Aqui na cidade de Buenos Aires, o céu parcialmente nublado, sem chuva, com mínima de 6 graus centígrados e máxima de 13. Já na Patagônia, o frio se impõe. Em Bariloche, a temperatura oscila entre menos 2 graus centígrados e 6 graus, com chuva e neve prevista para a tarde. Se formos mais ao sul ainda, em Ushuaia, o dia é ainda mais rigoroso, entre 5 graus negativos e 3 graus positivos, com nevascas e vento intenso do sudoeste. Agora, se formos para o extremo norte da Argentina, o cenário muda completamente. Em Jujuy, uma mínima de 10 graus e uma máxima de 18, com pouca probabilidade de chuva. E na cidade de Posadas, capital

em nosso país. Teatro Colón de Buenos Aires reabriu na última sexta-feira a sua produção de Otelo, de Giuseppe Verdi, marcando o retorno da obra ao palco portenho depois de 13 anos de ausência. A montagem é uma coprodução com o Auditório de Tenerife, com direção cênica de Fábio Sparvoli e batuta do maestro argentino Alejo Pérez, à frente da Orquestra Estável do Teatro Colón. O elenco reúne solistas de renome internacional, como os tenores Gregory Kund e Michael Fabiano, alternando-se no papel título, isto é, em Otelo, além da soprano Maria Agresta e da argentina Maria Belén Rivarola, como Desdémona. E tem também Fabián Veloz e Daniel Luiz de Vicente, como Iago. Ao todo estão programadas 9 funções. Otelo é considerada uma das óperas mais exigentes do repertório italiano, penúltima criação de Verdi, estreada em Milão em 1887, com um libreto de Arrigo Boito, baseado na tragédia de Shakespeare. A sua volta ao Colón, um dos teatros líricos mais importantes do mundo, reafirma o papel da instituição argentina na temporada internacional de ópera e reforça o protagonismo de artistas argentinos como Pérez e Rivarola, ao lado de grandes nomes estrangeiros. A crítica local destacou, após a estreia, o forte impacto visual da encenação de Sparvoli e a intensidade dramática do elenco, consolidando a apresentação como um dos pontos altos da temporada lírica 2026 aqui na capital argentina. Na sequência, um fragmento então da ópera Otelo.

0: E falemos agora em cinema. Ju Narciso se torna o maior sucesso do cinema argentino do ano. Se trata de uma comédia romântica de produção argentina, Ju Narciso, dirigida por Adrián Suar e estreada por ele mesmo, ao lado de Natália Oreiro. O filme ultrapassou 200 mil ingressos vendidos em seus primeiros 5 dias em cartaz, desde a estreia, em 13 de agosto passado. Segundo dados da consultora Ultracine, o filme reunia mais de 154 mil espectadores só entre quinta e domingo, se tornando a produção nacional mais vista de 2026, superando La Virgen de la Tosquera. O elenco conta ainda com Julieta Silverberg, Eleonora Wexler, Sofia Morandi e uma participação especial de Moria Casan. A trama acompanha uma socióloga que investiga o narcisismo moderno ao se aproximar, sob identidade falsa, de um cirurgião plástico convencido do seu próprio charme. É o reencontro de Suar e Oreiro, 3 anos depois de protagonizarem juntos a novela Solamente Vos, e representa a terceira incursão de Suar como diretor de cinema após 30 noites com a Minha Ex e Mazel Tov. Este último, o maior êxito comercial recente do cinema argentino, antes de Homo Argentum. O desempenho de bilheteria é visto pela indústria audiovisual argentina como um sinal de recuperação em um momento de dificuldades para o setor, reafirmando a força de duplas populares de televisão quando levadas à telona. Na sequência, o trailer do filme.
1: Dr. Rey, estamos listos.
2: Voy.
3: A ver cómo quedó esta obra de arte.
4: Sos muy genial, Maxi.
3: Soy Da Vinci. ¿Cómo armaste este imperio, Máximo?
5: Amor, amor, amor, amor, amor, amor, no.
4: Estoy teniendo algunos temas personales que me hacen sentir un poco insegura. 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
4: Vos me pareces alucinante.
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4: Tiene algo magnético.
6: Soy muy bueno para estar en pareja.
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7: O sea que me siguen amando.
3: Porque ven en mí alguien muy auténtico.
4: La encontré. Es un narcisista de manual. Yo justamente en este momento estoy escribiendo sobre narcisismo.
8: ¿Y hasta dónde lo vas a investigar? ¿Vas a hacer que sos su cliente, su amiga?
4: ¿Te vas a meter en su cama?
6: Tendríamos que ir a cenar juntas y te explico cómo hacer para engancharlo al pelotudo de mi hijo.
3: Quiero que sepas lo que me pasa a mí con vos.
9: Si entrevistas a alguien, ¿le decís que lo estás entrevistando?
4: A veces sí, a veces no.
9: ¿Y si es no, qué pasa?
8: Te va a querer entrar, te aviso, cuídate.
9: ¿Vos estás celosa?
4: ¿Y qué ves en mí?
3: Una mujer verdadera.
9: Mi alumna es su hija, ¿entendés? ¡Ay! ¡Profe!
3: Que nacen terminadas. Eso representa el 5% de la población mundial. 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Muchísimas gracias.
0: Buenos Aires vira a capital mundial do tango. Ontem, quarta-feira, Buenos Aires inaugurou o Tango BA Festival e Mundial 2026, que se estenderá até 2 de setembro, com mais de 2 mil artistas em cerca de 50 sedes espalhadas por 34 bairros da cidade. A abertura oficial aconteceu às 20 horas na Usina del Arte, reunindo a Orquestra do Tango da cidade de Buenos Aires, sob a regência de Néstor Marconi e Juan Carlos Cuachi, além dos cantores Abel Pintos e Vicentico, junto à Camerata Argentina de Cordas, dirigida por Pablo Agri. O evento foi organizado pelo Ministério da Cultura da cidade com direção artística de Gustavo Mozzi. O Festival de Tango combina programação artística gratuita, concertos, milongas, aqui milonga se chama a danceteria de tango, aulas de dança e também exposições, como o Campeonato Mundial de Baile, que reunirá quase 800 casais de 47 países, com finais previstas para dias 1º e 2 de setembro, no Teatro Grande Rex, aqui no centro da cidade. O encerramento oficial será em 30 de agosto no Teatro Colón, com o Sexteto Maior e a participação do bandoneonista japonês Ryota Komatsu. Considerado o maior evento do gênero em nível mundial, o festival reafirma o tango como patrimônio cultural nascido no Rio da Prata e hoje reconhecido pela Unesco, consolidando Buenos Aires como referência internacional da dança e da música popular argentina. Rosário celebra os 15 anos do Crack Bang Boom e entrega os prêmios Trillo. A cidade de Rosário sediou entre os dias 13 e 16 de agosto a 15ª edição do Crack Bang Boom, maior convenção internacional de histórias em quadrinhos e cultura pop da Argentina, realizada no Centro de Expressões Contemporâneas. O evento reuniu artistas argentinos e internacionais, como Enrique Brescia, Ariel Olivetti, Maria Eugenia Alcatena e Tute, além de convidados estrangeiros como Chris Bachalo e o espanhol Paco Roca. No sábado 15 foi realizada a entrega dos prêmios Trillo, tradicional reconhecimento que homenageia o roteirista argentino Carlos Trillo e distingue as melhores produções de quadrinhos do ano no país. Criado há 15 anos, o Crack Bang Boom se consolidou como um dos principais encontros de quadrinhos da América Latina, reunindo editoras, ilustradores, roteiristas e milhares de visitantes em torno do universo do mangá, da animação e dos games. Os prêmios Trillo, por sua vez, mantêm viva a memória de um dos roteiristas mais influentes da história em quadrinhos argentina, autor de obras como Cyber Six e colaborador de publicações históricas do gênero em nosso país. A edição de aniversário reforçou o papel de Rosário como polo cultural para a produção gráfica nacional, num momento de forte expansão do consumo de quadrinhos e mangás entre o público jovem argentino. Jornadas Borges celebram os 127 anos do escritor em 5 sedes de Buenos Aires. Desde esta terça-feira, 18 de agosto, e até o dia 25, Buenos Aires recebe as Jornadas Borges, uma escritora universal, um ciclo gratuito de atividades organizado pela Fundação Internacional Jorge Luiz Borges, em conjunto com o governo da cidade, em comemoração aos 127 anos de nascimento do escritor. A programação ocupa 5 espaços culturais: a própria Fundação Borges, a Casa da Leitura e da Escrita, a Biblioteca Miguel Cané, o Centro Cultural Recoleta e o Palácio Libertad, com conferências, oficinas, lançamentos de livros, cinema, música e visitas guiadas. A abertura na sede da Fundação contou com a conferência do pesquisador Guido Herzovich e o lançamento do livro Jorge Luiz Borges, Um Destino Literário, de Lucas Azur. O ciclo explora a dimensão internacional da obra borgiana, como encontros dedicados à recepção do escritor na Inglaterra, nos Estados Unidos, na França, no Uruguai e em países eslavos. No dia 22 será entregue o prêmio Jovem Leitor, voltado a jovens leitores da rede de bibliotecas públicas da cidade. O evento reforça a centralidade de Jorge Luis Borges na cultura argentina e a sua projeção como um dos maiores nomes da literatura universal, mantendo viva a tradição iniciada por Maria Kodama de celebrar o autor de obras como Ficciones e El Aleph na data do seu aniversário, 24 de agosto. Para encerrar este espaço, destinado a comunicar informações à vida cultural argentina, aproveitamos então para escutar uma obra do genial escritor argentino Jorge Luis Borges, musicalizada por Astor Piazzolla.
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0: O cheiro também polui. Um livro francês evidencia o impacto de poluições sensoriais nos ecossistemas. Além da poluição luminosa, cada vez mais estudada pela ciência, os sons e os odores artificiais produzidos pelas atividades humanas também vêm sendo considerados importantes fatores de impacto ambiental. O excesso de ruídos, de iluminação noturna e de cheiros alheios ao ambiente natural pode provocar consequências igualmente prejudiciais para os ecossistemas.
1: Excesso de luz e sons artificiais, mas também de odores estranhos à natureza, tem ganhado espaço no balanço de impacto ambiental das atividades humanas. Os sons e cheiros podem ter consequências tão nefastas aos ecossistemas quanto à iluminação noturna, estudada há mais tempo pela ciência. Vem comigo, eu sou a Lúcia Miesel e é sobre isso que a gente conversa hoje.
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1: Os danos de uma atividade ou empreendimento vão muito além dos efeitos físicos e diretos no ambiente, como a derrubada de árvores e a contaminação de rios. É o que mostra o ecólogo francês Romain Sordelot, autor de pesquisas que se transformaram em um livro sobre as poluições sensoriais.
3: Se pegamos o exemplo de uma estrada, vemos que existe um rastro físico associado ao asfalto que é claramente definido. Mas há também uma marca sensorial ainda mais extensa, envolvendo a iluminação pública, os faróis dos carros, o ruído dos motores e os odores, como os gases de escapamento dos veículos. Todos esses fenômenos se propagam pelo ambiente e pela paisagem, irradiando-se a partir da fonte emissora por ondas ou partículas. Esse impacto pode se estender por centenas de metros, ou até mesmo quilômetros de distância da fonte.
1: Já faz mais de 10 anos que o pesquisador do Museu de História Natural de Paris estuda a poluição luminosa, cujo efeito é fatal para alguns tipos de insetos, mas ainda é pouco levado em conta nas decisões de iluminação dos espaços públicos, principalmente nas cidades.
3: As mariposas ficam presas pela luz dos postes. Elas voam em círculos em volta da luz a noite toda e morrem de exaustão pelo superaquecimento das lâmpadas por se chocarem contra elas.
1: O mais grave, salienta Romain Sordelot, é que as poluições sensoriais só são levadas a sério pelos decisores quando afetam os humanos, enquanto que plantas e animais têm sensibilidades diferentes das nossas à luz, os sons e os odores. A luz desempenha papel fundamental no desenvolvimento dos vegetais. Junto com os sons, serve de guia para milhões de espécies se localizarem, se comunicarem, se alimentarem ou se protegerem durante o dia como à noite. Para outras, é o olfato o sentido mais importante, que acaba perturbado por odores dispersados no ambiente pelos humanos, como agrotóxicos, lixo e indústrias. O óxido de nitrogênio, por exemplo, altera os aromas florais e prejudica a polinização pelos insetos. Mas a poluição olfativa começa antes mesmo da dispersão de novos odores, explica o pesquisador. Ela se inicia no momento da intervenção humana em um ambiente, que interfere na produção natural de odores pelas plantas e solos. A simples modificação de uma paisagem enfraquece os seus cheiros originais, importantes para os seres vivos que nela habitam. O ecólogo salienta que não apenas os ecossistemas terrestres são atingidos, mas também os aquáticos e aéreos. Algumas espécies terão mais facilidade para se adaptar, enquanto outras entrarão em declínio e até em risco de vida.
3: Para mim, o principal é o conceito de sobriedade, moderação. Tentar minimizar o nosso impacto, agir com sensatez quanto à forma como utilizamos os recursos, iluminar as áreas o mínimo possível e apenas quando necessário, quando alguém passa pelo local. Quanto a ruídos e odores, estamos falando dos processos industriais, do planejamento do uso do solo e da nossa mobilidade, incluindo o uso de automóveis. Essa reflexão pode nos levar a desafiar práticas, hábitos e comportamentos em uma ampla gama de setores, da agricultura à indústria.
1: Romain Sordelot nota que, por enquanto, nenhum país é referência na dimensão transversal das poluições sensoriais, que podem ter maior potencial de dispersão no ambiente do que a poluição física. O combate às perturbações luminosas avançou bastante, principalmente na Europa, com a noção de corredores ecológicos noturnos que procuram respeitar padrões luminosos menos invasivos. A França é considerada na vanguarda dessa questão, introduzindo também a noção de corredor ecológico sonoro em cidades como Lille. E o Brasil também está cada vez mais atento a essas poluições sensoriais. Quem está com a gente para conversar sobre isso é a cientista Tânia Dominici, doutora em astronomia, pesquisadora titular do Instituto Nacional de Pesquisas Espaciais, o INPE, e uma divulgadora científica sobre os problemas causados pela poluição luminosa e eletromagnética. Seja muito bem-vinda aqui ao Planeta Verde, Tânia.
4: Obrigada, Lúcia. Prazer estar falando com você e com seus ouvintes.
1: Todo prazer é nosso, Tânia. Na astronomia, a gente sabe que esse problema é bastante antigo, né? Vocês, astrônomos, são há muito tempo incomodados pela luminosidade das grandes cidades. Você atua, inclusive, na organização Rede Céus Estrelados do Brasil, que busca combater essa poluição luminosa no país, né?
4: É isso mesmo. Quem primeiro chamou atenção para o fato que as luzes artificiais estavam afetando a visão das estrelas foram os astrônomos, porque eles viram os observatórios profissionais começarem a ser afetados por isso. Então, os primeiros alertas, eles datam ainda do final do século XIX, mas de maneira mais sistemática a partir da década de 1930. O céu sem a luz artificial é o céu natural, né? A gente que faz essa intervenção, não é problema a luz artificial, o problema é como você a utiliza. A gente usa de modo excessivo e sempre muito mal instalado. Então, a luz ela acaba indo para cima da linha do horizonte e para além das áreas para a qual ela foi planejada. E é aí que vem esse efeito de apagamento das estrelas e, como a gente vem descobrindo aí nas últimas décadas, um impacto muito grande na biodiversidade e na saúde humana.
1: Exatamente. A gente viu, né, o pesquisador francês aqui, Romain Sordelot, traz uma série de impactos da poluição luminosa para animais, mas também sobre plantas, né? A gente nem pensa que as plantas podem estar sendo afetadas também, tem o seu desenvolvimento atingido. O que, que os estudos aí no Brasil nos indicam sobre esse aspecto aí dos efeitos na biodiversidade?
4: No Brasil, o Brasil é um país que tem a maior diversidade de besouros bioluminescentes do planeta, ou seja, vagalumes. Então, você encontra bastante pesquisas falando o quanto que a luz artificial ela impacta nas populações de vagalumes. Aí, assim, muita gente na infância chegou a ver vagalume na cidade, né?
1: Bem lembrado.
4: Os mais jovens mal vem quando estão mais afastados, porque o vagalume é isso, ele usa a luz para se comunicar entre os indivíduos da espécie, como ele não se comunica, ele não se reproduz. Então, a gente tem bastante pesquisa na área falando desses impactos e também pesquisas que mostram como que a luz artificial, quando ela é levada para áreas mais longínquas, antes não atendidas pela energia elétrica, acaba atraindo vetores de doenças, né? Insetos. A gente também vê o quanto que o comportamento do Aedes aegypti, que era um comportamento sempre matinal, ele começa a se espalhar ao longo do dia também pelo efeito da luz artificial.
1: Ah, sim.
4: Então, as pesquisas, elas vão em relação à biodiversidade muito por esse aspecto. E você falou aí das plantas, né? Hoje a gente tem aí disseminação dessas fazendas verticais, que elas nada são do que grandes estruturas que controlam o desenvolvimento das plantas através de condições controladas, inclusive de luz.
1: Exatamente, bem lembrado.
4: Você tenta ali reproduzir o ambiente que acelera o desenvolvimento dessas plantas. O que? No meio natural é um grande problema, que desequilibra todo o meio ambiente.
1: Com certeza. E de que forma esse problema está sendo encarado aí no país, Tânia? Começa a ser considerado na aprovação de projetos, de construção, de infraestruturas?
4: Um dos eixos centrais da Rede Céus Estrelados do Brasil é tentar articular os vários indivíduos que falam do tema no país, mais concentrados nas suas disciplinas, porque a poluição luminosa apareceu dos astrônomos que não conseguiam mais ver as estrelas, mas se disseminou por outras disciplinas e a dificuldade é de articular entre elas para formar esse discurso e essa narrativa. Ainda assim, a gente vê cada vez mais a discussão entrando em pauta. Hoje no Congresso tem discussões sobre certificações para o astroturismo, que é uma frente de inúmeros benefícios econômicos, sociais e ambientais, e também de transformar a poluição luminosa em crime ambiental, que aí é uma discussão de muito mais alto nível, que depende de mudanças de Constituição. Além disso, o Brasil tem feito cada vez mais esforços em participar da discussão das organizações internacionais. Então, recentemente, na COPOS, da ONU, o Brasil ele entrou no grupo de amigos, né, o grupo de países amigos que discutem, puxam as discussões sobre as megaconstelações de satélites que afetam também o céu noturno, além da proteção dos céus escuros e do que a gente chama de céus quietos, que são os céus com menor interferência da poluição eletromagnética de maneira geral.
1: Uhum. E como ela é vista essa questão pela sociedade, né? A opinião pública em geral? Eu lembro que aqui na França, quando começou aqui em Paris, a Cidade Luz, né? Quando a prefeitura começou a querer apagar um pouco as luzes, apagar inclusive a Torre Eiffel a partir de um certo momento da noite, né? Teve muita polêmica, todo um grupo de pessoas avaliando que era uma bobagem, que na verdade é a característica da cidade, que tinha que manter como sempre foi, mas também minimizando, digamos, esse problema. Como é que está sendo visto aí pela sociedade brasileira?
4: A legislação francesa ela é realmente um grande exemplo a ser seguido. Ela racionaliza o uso da iluminação artificial. Se não tem circulação de pessoas, não tem por que essas luzes estarem ligadas. No Brasil, é realmente muito difícil levar essa informação de uma maneira a alcançar um público muito amplo. A experiência que a gente tem na interação, quando conversa, quando faz palestras, como faz eventos, é que as pessoas ficam muito surpresas de descobrir esses outros tipos de poluição, que não aquela poluição das águas, do ar, que a gente está mais acostumado a conversar sobre, né? É sempre um choque. Dali a mobilizar as pessoas passa por uma outra questão, que é a questão cultural, né? A gente vive num sistema que exige que sejamos produtivos e consumidores o tempo inteiro. Isso acaba motivando essa ideia de iluminar a noite como se ela fosse o dia. E também tem a questão da segurança pública.
1: Eu abordaria essa questão, justamente abordaria essa questão com você, porque a segurança no Brasil, como aqui na França, é diretamente relacionada, né, a essa questão da luminosidade, mas essa relação entre criminalidade e luminosidade não é tão automática assim, né, Tânia?
4: Não, não é. Tem fora do Brasil, principalmente, tem pesquisas mostrando que mais luz não significa menos criminalidade. É claro que existem contextos sociais distintos, mas se você trazer para o contexto brasileiro, não deixa de ser uma maneira de você não falar dos problemas reais, né?
1: É verdade.
4: Porque o excesso de iluminação, ele cria uma iluminação que ela é ofuscante. Ou seja, ela não te ajuda a ver melhor, ela te cega. Então, ela favoreceria essas intervenções noturnas aí pela criminalidade.
1: E tem várias formas de colocar a iluminação, né? A intensidade dela, né? O posicionamento, acionamento automático quando tem gente passando, né?
4: Perfeito, é isso mesmo. E a gente tem esse problema da substituição pela luz LED, que a princípio é vista como uma grande solução, porque ela realmente tem um consumo muito menor de energia. Mas as lâmpadas LEDs que estão sendo usadas na cidade são lâmpadas brancas, azuladas, totalmente disruptoras do nosso ciclo claro escuro, nosso ciclo circadiano. E elas são muito mais do que necessário para a gente se deslocar à noite. Então, à noite, o ideal é uma luz mais alaranjada, mais parecida com o que eram as lâmpadas anteriores de vapor de sódio de alta pressão. E o LED, ela é uma luz muito focalizável.
1: Sim.
4: Então, para onde você aponta, ela ilumina aquela região, que seria perfeito para iluminar o chão. Mas tem uma questão de posteamento. Então, a instalação errada é quando você inclina essa luminária de modo que o LED acaba virando também uma luz ofuscante e você cria áreas de sombra entre os postes, que é um problema adicional, porque o nosso olho demora um tempo para se adaptar entre onde está iluminado e onde está escuro. Então, tudo isso tem que ser levado à conta.
1: Com certeza. E, Tânia, a poluição visual se tornou mais visível, digamos, né, com o perdão do trocadilho aí, faz relativamente pouco tempo, na comparação, por exemplo, com a poluição sonora, principalmente nas grandes cidades, né? Mas tem também essa outra poluição sensorial que ainda menos gente conhece, que é a olfativa, que pode estar relacionada com a atuação de algumas indústrias, setores agrícolas, com obras mesmo, né? Já se fala disso no Brasil?
4: Olha, muito pouco. É realmente um tipo de poluição que não é tratado, mas é mais ou menos uma poluição luminosa, né? Uma poluição silenciosa e que a gente, como ela é progressiva, a gente demora a perceber que ela está acontecendo.
1: Mas que para animais, justamente como nos explicou o pesquisador francês aqui, para os animais, que muitos deles dependem muito mais do olfato do que nós, ela faz muita diferença, né? A gente consegue imaginar, né?
4: Nossa, com certeza. Um dos grandes problemas da crise ambiental é essa perspectiva que coloca os humanos no centro, né?
1: Exatamente, né? A gente só se preocupa com os problemas quando eles nos atingem de uma maneira forte, grave, né? Até nos incomodarem a esse ponto aí, a gente não dá muita bola, né?
4: Exatamente. Aí a gente esquece que as diferentes espécies têm características auditivas, olfativas, visuais, completamente distintas das humanas, talvez não completamente distintas, mas distintas das humanas, e que para o meio ambiente estar equilibrado, a gente tem que respeitar tudo isso.
1: Com certeza. Muito obrigada, Tânia Dominici, pesquisadora titular do Instituto Nacional de Pesquisas Espaciais, o INPE, membro da Rede Céus Estrelados do Brasil, que combate justamente a poluição luminosa no país. Obrigada por estar conosco aqui no Planeta Verde.
4: Muito obrigada, Lúcia. Estou sempre à disposição.
1: Chegamos ao fim de mais um Planeta Verde. Obrigada pela sua audiência. A edição de som foi de Helena Vrila, supervisão de Adriana Moisés. Até a próxima.
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12: E a Argentina está lembrando hoje também uma importante data comemorativa da sua cultura, que é o nascimento do seu escritor mais famoso, o grandíssimo Jorge Luis Borges.
13: Un hombre que cultiva un jardín, como quería Voltaire. El que agradece que en la tierra haya música. El que descubre con placer una etimología. Dos empleados que en un café del sur juegan un silencioso ajedrez. El ceramista que premedita un color y una forma. Un tipógrafo que compone bien esta página que tal vez no le agrada. Una mujer y un hombre que leen los tercetos finales de cierto canto.

0: el que acaricia a un animal dormido, el que justifica o quiere justificar un mal que le han hecho, el que agradece que en la tierra haya Stevenson, el que prefiere que los otros tengan razón. Esas personas que se ignoran están salvando el mundo. Jorge Luis Borges, Los Justos, 1981.
1: Era ese un poema de Jorge Luis Borges intitulado Os Justos, y ahí estaba la voz da nossa colega, lindíssima voz de Maria Dolores López. Lembrando este grande escritor argentino, nascido em Buenos Aires em 1899, que ainda adolescente viajou para a Suíça, onde fez os seus estudos de ensino médio. Em 1918, ele se radicou durante uma temporada na Espanha, onde se vinculou com a vida literária desse país, voltando para Buenos Aires em 1921. Aqui na Argentina, fundou a revista Proa, que durante vários anos reuniu um grupo de destacados escritores argentinos. E por essa mesma época começaram a ser editados os seus primeiros livros de poesia. A sua obra como poeta, também como escritor de contos e de ensaios, é muito ampla e tem sido mundialmente reconhecida pela sua excelência. Toda a sua obra já foi traduzida e publicada para praticamente todas as línguas. O universo literário de Borges se reconhece pelos seus universos paralelos, pelos seus labirintos e pelos seus espelhos, pelas suas bibliotecas infinitas, mas também pela sua recriação dos ambientes onde circulavam os que poderíamos chamar os compadritos aqui em espanhol, os malandras da Buenos Aires de início do século XX. Jorge Luis Borges, um dos mais transcendentes escritores da língua espanhola, morreu na Suíça, onde ele também foi enterrado pelo seu expresso pedido, em junho de 1986. Jorge Luis Borges tinha nascido aqui em Buenos Aires, em 24 de agosto de 1899. A sua obra continua tendo absoluta vigência. A seguir, escutamos um dos seus poemas, mas agora musicalizado por Pedro Aznar, interpretado por ele mesmo e junto a outra grande da nossa cultura, como é Mercedes Sosa.

Escutamos agora Francisca e Los Exploradores, e também acompanhados eles por Banda Los Chinos, que unem forças nesta música chamada El Milagro, Um Milagre, uma canção que combina pop alternativo e delicadeza melódica e uma sonoridade moderna, características marcantes da nova cena musical argentina. Como um clima leve e contemplativo, a música fala sobre encontros, transformações e aqueles momentos inesperados que podem mudar o rumo da vida. A parceria entre as duas bandas, Francisca e Los Exploradores e a banda Los Chinos, resulta em uma interpretação elegante e envolvente que conquistou espaço entre os lançamentos mais celebrados do indie argentino dos últimos anos. Escutemos então El Milagro.

Amigas, amigos, ahora ya encerramos o nosso encontro em português pela emissora internacional da República Argentina. Estivemos aqui, Julieta Gavona, locução, e Santiago Conde na operação técnica. Muito obrigada por terem nos acompanhado. Tenham todos um excelente resto de dia e tomara que voltemos a nos encontrar amanhã.

Alô, amigas, alô, amigos da Rádio Argentina ao Mundo. Bem-vindos a mais um encontro em português pela emissora internacional da República Argentina. Sou Julieta Galvão e, como sempre, é um prazer estar aqui em contato com vocês no streaming da Rádio Nacional Argentina, www.radionacional.com.ar, onde podem procurar o espaço próprio da RAI e dar um clique aqui no player da RAI e estar com a gente no síncrono de segundas às sextas-feiras, de 8 a 9 horários de Buenos Aires, 11 a 12 horas UTC. Lembrem que transmitimos também na onda curta a gentileza da emissora americana WRMI, que nos retransmite em diferentes dias e horários, também em diferentes frequências. Pedimos consultar a grade da própria emissora WRMI para conferir os horários, frequências e dias em que são retransmitidos os programas da Rádio Argentina ao Mundo, não apenas em português. Os relatórios de recepção são confirmados sempre com um QSL eletrônico. Para tanto, devem ser enviados para qslrai@gmail.com. O programa da RAI em português desta segunda-feira traz o segmento Cultura e Espetáculos, onde falaremos de muitas coisas, dentre as quais o Festival Buenos Aires Internacional de Tango e as homenagens ao grande escritor Jorge Luis Borges, cuja data de nascimento é lembrada hoje. Teremos também a sessão destinada a questões ambientais, onde o destaque será uma pesquisa que verifica que os cheiros também poluem. E, por último, no Espaço Artista do Dia, apresentamos a trajetória da bem-sucedida música argentina Casu, a que aproveitamos também para escutar. Mas chega de tanta introdução e hoje, como acompanhamento técnico de Santiago Conde, mergulhamos em nosso programa. Comecemos, como é habitual, vendo o panorama do clima aqui em nosso país. Segundo o Serviço Meteorológico Nacional, esta segunda-feira, 24 de agosto, a Argentina amanhece sob um contraste marcante entre norte e sul. Aqui na cidade de Buenos Aires, o céu parcialmente nublado, sem chuva, com mínima de 6 graus centígrados e máxima de 13. Já na Patagônia, o frio se impõe. Em Bariloche, a temperatura oscila entre menos 2 graus centígrados e 6 graus, com chuva e neve prevista para a tarde. Se formos mais ao sul ainda, em Ushuaia, o dia é ainda mais rigoroso, entre 5 graus negativos e 3 graus positivos, com nevascas e vento intenso do sudoeste. Agora, se formos para o extremo norte da Argentina, o cenário muda completamente. Em Jujuy, uma mínima de 10 graus e uma máxima de 18, com pouca probabilidade de chuva. E na cidade de Posadas, capital da província de Misiones, ali onde estão as extraordinárias cataratas do Iguaçu, a jornada será a mais quente do país, entre 8 e 20 graus centígrados, sob céu parcialmente nublado. Um verdadeiro retrato da diversidade climática argentina em um único dia. E apresentamos agora a sessão dedicada a comentar novidades do mundo da cultura e dos espetáculos em nosso país. O Teatro Colón de Buenos Aires reabriu na última sexta-feira a sua produção de Otelo, de Giuseppe Verdi, marcando o retorno da obra ao palco portenho depois de 13 anos de ausência. A montagem é uma coprodução com o Auditório de Tenerife, com direção cênica de Fábio Sparvoli e batuta do maestro argentino Alejo Pérez, à frente da Orquestra Estável do Teatro Colón. O elenco reúne solistas de renome internacional, como os tenores Gregory Kund e Michael Fabiano, alternando-se no papel título, isto é, em Otelo, além da soprano Maria Agresta e da argentina Maria Belén Rivarola, como Desdémona. E tem também Fabián Veloz e Daniel Luis de Vicente, como Iago.
Ao todo, estão programadas 9 funções. Otelo é considerada uma das óperas mais exigentes do repertório italiano. Penúltima criação de Verdi, estreada em Milão em 1887, com um libreto de Arrigo Boito, baseado na tragédia de Shakespeare. A sua volta ao Colón, um dos teatros líricos mais importantes do mundo, reafirma o papel da instituição argentina na temporada internacional de ópera e reforça o protagonismo de artistas argentinos como Pérez e Rivarola, ao lado de grandes nomes estrangeiros. A crítica local destacou, após a estreia, o forte impacto visual da encenação de Spárvoli e a intensidade dramática do elenco, consolidando a apresentação como um dos pontos altos da temporada lírica 2026 aqui na capital argentina. Na sequência, um fragmento então da ópera Otelo.

0: de agosto no Teatro Colón, com o Sexteto Maior e a participação do bandoneonista japonês Ryota Komatsu. Considerado o maior evento do gênero em nível mundial, o festival reafirma o tango como patrimônio cultural nascido no Rio da Prata e hoje reconhecido pela Unesco, consolidando Buenos Aires como referência internacional da dança e da música popular argentina. Rosário celebra os 15 anos do Crack Bang Boom e entrega os prêmios Trillo. A cidade de Rosário sediou entre os dias 13 e 16 de agosto a 15ª edição do Crack Bang Boom, maior convenção internacional de histórias em quadrinhos e cultura pop da Argentina, realizada no Centro de Expressões Contemporâneas. O evento reuniu artistas argentinos e internacionais, como Enrique Brescia, Ariel Olivetti, Maria Eugenia Alcatena e Tute, além de convidados estrangeiros como Chris Bachalo e o espanhol Paco Roca. No sábado 15 foi realizada a entrega dos prêmios Trillo, tradicional reconhecimento que homenageia o roteirista argentino Carlos Trillo e distingue as melhores produções de quadrinhos do ano no país. Criado há 15 anos, o Crack Bang Boom se consolidou como um dos principais encontros de quadrinhos da América Latina, reunindo editoras, ilustradores, roteiristas e milhares de visitantes em torno do universo do mangá, da animação e dos games. Os prêmios Trillo, por sua vez, mantêm viva a memória de um dos roteiristas mais influentes da história em quadrinhos argentina, autor de obras como Cyber Six e colaborador de publicações históricas do gênero em nosso país. A edição de aniversário reforçou o papel de Rosário como polo cultural para a produção gráfica nacional, num momento de forte expansão do consumo de quadrinhos e mangás entre o público jovem argentino. Jornadas Borges celebram os 127 anos do escritor em 5 sedes de Buenos Aires. Desde esta terça-feira, 18 de agosto, e até o dia 25, Buenos Aires recebe as Jornadas Borges, um escritor universal, um ciclo gratuito de atividades organizado pela Fundação Internacional Jorge Luiz Borges, em conjunto com o governo da cidade, em comemoração aos 127 anos de nascimento do escritor. A programação ocupa 5 espaços culturais: a própria Fundação Borges, a Casa da Leitura e da Escrita, a Biblioteca Miguel Cané, o Centro Cultural Recoleta e o Palácio Libertad, com conferências, oficinas, lançamentos de livros, cinema, música e visitas guiadas. A abertura na sede da Fundação contou com a conferência do pesquisador Guido Herzovich e o lançamento do livro Jorge Luiz Borges, Um Destino Literário, de Lucas Azur. O ciclo explora a dimensão internacional da obra borgiana, como encontros dedicados à recepção do escritor na Inglaterra, nos Estados Unidos, na França, no Uruguai e em países eslavos. No dia 22 será entregue o prêmio Jovem Leitor, voltado a jovens leitores da rede de bibliotecas públicas da cidade. O evento reforça a centralidade de Jorge Luiz Borges na cultura argentina e a sua projeção como um dos maiores nomes da literatura universal, mantendo viva a tradição iniciada por Maria Kodama de celebrar o autor de obras como Ficciones e El Aleph na data do seu aniversário, 24 de agosto. Para encerrar este espaço destinado a comunicar informações à vida cultural argentina, aproveitamos então para escutar uma obra do genial escritor argentino Jorge Luis Borges, musicalizada por Astor Piazzolla.
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0: Abuseiro também polui. Um livro francês evidencia o impacto de poluições sensoriais nos ecossistemas. Além da poluição luminosa, cada vez mais estudada pela ciência, os sons e os odores artificiais produzidos pelas atividades humanas também vêm sendo considerados importantes fatores de impacto ambiental. O excesso de ruídos, de iluminação noturna e de cheiros alheios ao ambiente natural pode provocar consequências igualmente prejudiciais para os ecossistemas.
1: O excesso de luz e sons artificiais, mas também de odores estranhos à natureza, tem ganhado espaço no balanço de impacto ambiental das atividades humanas. Os sons e cheiros podem ter consequências tão nefastas aos ecossistemas quanto à iluminação noturna, estudada há mais tempo pela ciência. Vem comigo, eu sou a Lúcia Miesel e é sobre isso que a gente conversa hoje.
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1: Os danos de uma atividade ou empreendimento vão muito além dos efeitos físicos e diretos no ambiente, como a derrubada de árvores e a contaminação de rios. É o que mostra o ecólogo francês Romain Sordelot, autor de pesquisas que se transformaram em um livro sobre as poluições sensoriais.
3: Se pegamos o exemplo de uma estrada, vemos que existe um rastro físico associado ao asfalto que é claramente definido. Mas há também uma marca sensorial ainda mais extensa, envolvendo a iluminação pública, os faróis dos carros, o ruído dos motores e os odores, como os gases de escapamento dos veículos. Todos esses fenômenos se propagam pelo ambiente e pela paisagem, irradiando-se a partir da fonte emissora por ondas ou partículas. Esse impacto pode se estender por centenas de metros, ou até mesmo quilômetros de distância da fonte.
1: Já faz mais de 10 anos que o pesquisador do Museu de História Natural de Paris estuda a poluição luminosa, cujo efeito é fatal para alguns tipos de insetos, mas ainda é pouco levado em conta nas decisões de iluminação dos espaços públicos, principalmente nas cidades.
3: As mariposas ficam presas pela luz dos postes. Elas voam em círculos em volta da luz a noite toda e morrem de exaustão pelo superaquecimento das lâmpadas por se chocarem contra elas.
1: O mais grave, salienta Romain Sordelot, é que as poluições sensoriais só são levadas a sério pelos decisores quando afetam os humanos, enquanto que plantas e animais têm sensibilidades diferentes das nossas à luz, os sons e os odores. A luz desempenha papel fundamental no desenvolvimento dos vegetais. Junto com os sons, serve de guia para milhões de espécies se localizarem, se comunicarem, se alimentarem ou se protegerem durante o dia como à noite. Para outras, é o olfato o sentido mais importante, que acaba perturbado por odores dispersados no ambiente pelos humanos, como agrotóxicos, lixo e indústrias. O óxido de nitrogênio, por exemplo, altera os aromas florais e prejudica a polinização pelos insetos. Mas a poluição olfativa começa antes mesmo da dispersão de novos odores, explica o pesquisador. Ela se inicia no momento da intervenção humana em um ambiente, que interfere na produção natural de odores pelas plantas e solos. A simples modificação de uma paisagem enfraquece os seus cheiros originais, importantes para os seres vivos que nela habitam. O ecólogo salienta que não apenas os ecossistemas terrestres são atingidos, mas também os aquáticos e aéreos. Algumas espécies terão mais facilidade para se adaptar, enquanto outras entrarão em declínio e até em risco de vida.
3: Para mim, o principal é o conceito de sobriedade, moderação. Tentar minimizar o nosso impacto, agir com sensatez quanto à forma como utilizamos os recursos, iluminar as áreas o mínimo possível e apenas quando necessário, quando alguém passa pelo local. Quanto a ruídos e odores, estamos falando dos processos industriais, do planejamento do uso do solo e da nossa mobilidade, incluindo o uso de automóveis. Essa reflexão pode nos levar a desafiar práticas, hábitos e comportamentos em uma ampla gama de setores, da agricultura à indústria.
1: Romain Sordelot nota que, por enquanto, nenhum país é referência na dimensão transversal das poluições sensoriais, que podem ter maior potencial de dispersão no ambiente do que a poluição física. O combate às perturbações luminosas avançou bastante, principalmente na Europa, com a noção de corredores ecológicos noturnos que procuram respeitar padrões luminosos menos invasivos. A França é considerada na vanguarda dessa questão, introduzindo também a noção de corredor ecológico sonoro em cidades como Lille. E o Brasil também está cada vez mais atento a essas poluições sensoriais. Quem está com a gente para conversar sobre isso é a cientista Tânia Dominici, doutora em astronomia, pesquisadora titular do Instituto Nacional de Pesquisas Espaciais, o INPE, e uma divulgadora científica sobre os problemas causados pela poluição luminosa e eletromagnética. Seja muito bem-vinda aqui ao Planeta Verde, Tânia.
4: Obrigada, Lúcia. Prazer estar falando com você e com seus ouvintes.
1: Todo prazer é nosso, Tânia. Na astronomia, a gente sabe que esse problema é bastante antigo, né? Vocês, astrônomos, são há muito tempo incomodados pela luminosidade das grandes cidades. Você atua, inclusive, na organização Rede Céus Estrelados do Brasil, que busca combater essa poluição luminosa no país, né?
4: É isso mesmo. Quem primeiro chamou atenção para o fato que as luzes artificiais estavam afetando a visão das estrelas foram os astrônomos, porque eles viram os observatórios profissionais começarem a ser afetados por isso. Então, os primeiros alertas, eles datam ainda do final do século XIX, mas de maneira mais sistemática a partir da década de 1930. O céu sem a luz artificial é o céu natural, né? A gente que faz essa intervenção, não é problema a luz artificial, o problema é como você a utiliza. A gente usa de modo excessivo e sempre muito mal instalado. Então, a luz ela acaba indo para cima da linha do horizonte e para além das áreas para qual ela foi planejada. E aí que vem esse efeito de apagamento das estrelas e, como a gente vem descobrindo aí nas últimas décadas, um impacto muito grande na biodiversidade e na saúde humana.
1: Exatamente. A gente viu, né, o pesquisador francês aqui, Romain Sordelot, traz uma série de impactos da poluição luminosa para animais, mas também sobre plantas, né? A gente nem pensa que as plantas podem estar sendo afetadas também, tem o seu desenvolvimento atingido. O que, que os estudos aí no Brasil nos indicam sobre esse aspecto aí dos efeitos na biodiversidade?
4: No Brasil, o Brasil é um país que tem a maior diversidade de besouros bioluminescentes do planeta, ou seja, vagalumes. Então, você encontra bastante pesquisas falando o quanto que a luz artificial ela impacta nas populações de vagalumes. Aí, assim, muita gente na infância chegou a ver vagalume na cidade, né?
1: Bem lembrado.
4: Os mais jovens mal vem quando estão mais afastados, porque o vagalume é isso, ele usa a luz para se comunicar entre os indivíduos da espécie, como ele não se comunica, ele não se reproduz. Então, a gente tem bastante pesquisa na área falando desses impactos e também pesquisas que mostram como que a luz artificial, quando ela é levada para áreas mais longínquas, antes não atendidas pela energia elétrica, acaba atraindo vetores de doenças, né? Insetos. A gente também vê o quanto que o comportamento do Aedes aegypti, que era um comportamento sempre matinal, ele começa a se espalhar ao longo do dia também pelo efeito da luz artificial.
1: Ah, sim.
4: Então, as pesquisas elas vão em relação à biodiversidade muito por esse aspecto. E você falou aí das plantas, né? Hoje a gente tem aí disseminação dessas fazendas verticais, que elas nada são do que grandes estruturas que controlam o desenvolvimento das plantas através de condições controladas, inclusive de luz.
1: Exatamente, bem lembrado.
4: É, você tenta ali reproduzir um ambiente que acelera o desenvolvimento dessas plantas, o que no meio natural é um grande problema, que desequilibra todo o meio ambiente.
1: Com certeza. E de que forma esse problema está sendo encarado aí no país, Tânia? Começa a ser considerado na aprovação de projetos, de construção, de infraestruturas?
4: Um dos eixos centrais da Rede Céus Estrelados do Brasil é tentar articular os vários indivíduos que falam do tema no país, mais concentrados nas suas disciplinas, porque a poluição luminosa apareceu dos astrônomos que não conseguiam mais ver as estrelas, mas se disseminou por outras disciplinas e a dificuldade é de articular entre elas para formar esse discurso e essa narrativa. Ainda assim, a gente vê cada vez mais a discussão entrando em pauta. Hoje, no Congresso, tem discussões sobre certificações para o astroturismo, que é uma frente de inúmeros benefícios econômicos, sociais e ambientais, e também de transformar a poluição luminosa em crime ambiental, que aí é uma discussão de muito mais alto nível, que depende de mudanças de Constituição. Além disso, o Brasil tem feito cada vez mais esforços em participar da discussão nas organizações internacionais. Então, recentemente, na COPOS da ONU, o Brasil ele entrou no grupo de amigos, né, o grupo de países amigos que discutem, puxam as discussões sobre as megaconstelações de satélites que afetam também o céu noturno, além da proteção dos céus escuros e do que a gente chama de céus quietos, que são os céus com menor interferência da poluição eletromagnética de maneira geral.
1: Uhum. E como ela é vista essa questão pela sociedade, né? A opinião pública em geral? Eu lembro que aqui na França, quando começou aqui em Paris, a Cidade Luz, né? Quando a prefeitura começou a querer apagar um pouco as luzes, apagar inclusive a Torre Eiffel a partir de um certo momento da noite, né? Teve muita polêmica, todo um grupo de pessoas avaliando que era uma bobagem, que na verdade é a característica da cidade, que tinha que manter como sempre foi, mas também minimizando, digamos, esse problema. Como é que está sendo visto aí pela sociedade brasileira?
4: A legislação francesa ela é realmente um grande exemplo a ser seguido. Ela racionaliza o uso da iluminação artificial. Se não tem circulação de pessoas, não tem por que essas luzes estarem ligadas. No Brasil, é realmente muito difícil levar essa informação de uma maneira a alcançar um público muito amplo. A experiência que a gente tem na interação, quando conversa, quando faz palestras, como faz eventos, é que as pessoas ficam muito surpresas de descobrir esses outros tipos de poluição, que não aquela poluição das águas, do ar, que a gente está mais acostumado a conversar sobre, né? É sempre um choque. Daí a mobilizar as pessoas passa por uma outra questão, que é a questão cultural, né? A gente vive num sistema que exige que sejamos produtivos e consumidores o tempo inteiro. Isso acaba motivando essa ideia de iluminar a noite como se ela fosse o dia. E também tem a questão da segurança pública.
1: Eu abordaria essa questão, justamente abordaria essa questão com você, porque a segurança no Brasil, como aqui na França, é diretamente relacionada, né, a essa questão da luminosidade, mas essa relação entre criminalidade e luminosidade não é tão automática assim, né, Tânia?
4: Não, não é. Tem fora do Brasil, principalmente, tem pesquisas mostrando que mais luz não significa menos criminalidade. É claro que existem contextos sociais distintos, mas se você trazer para o contexto brasileiro, não deixa de ser uma maneira de você não falar dos problemas reais, né?
1: É verdade.
4: Porque o excesso de iluminação, ele cria uma iluminação que ela é ofuscante, ou seja, ela não te ajuda a ver melhor, ela te cega, então ela favoreceria essas intervenções noturnas aí pela criminalidade.
1: E tem várias formas de colocar a iluminação, né? A intensidade dela, né? O posicionamento, acionamento automático quando tem gente passando, né?
4: Perfeito, é isso mesmo. E a gente tem esse problema da substituição pela luz LED, que a princípio é vista como uma grande solução, porque ela realmente tem um consumo muito menor de energia. Mas as lâmpadas LEDs que estão sendo usadas na cidade são lâmpadas brancas, azuladas, totalmente disruptoras do nosso ciclo claro escuro, nosso ciclo circadiano. E elas são muito mais do que necessário para a gente se deslocar à noite. Então, à noite, o ideal é uma luz mais alaranjada, mais parecida com o que eram as lâmpadas anteriores de vapor de sódio de alta pressão.
1: Uhum.
4: E o LED, ela é uma luz muito focalizável.
1: Sim.
4: Então, para onde você aponta, ela ilumina aquela região, que seria perfeito para iluminar o chão.
1: Uhum.
4: Mas tem uma questão de posteamento. Então, a instalação errada é quando você inclina essa luminária de modo que o LED acaba virando também uma luz ofuscante e você cria áreas de sombra entre os postes, que é um problema adicional, porque o nosso olho demora um tempo para se adaptar entre onde está iluminado e onde está escuro.
1: Uhum,
4: então, tudo isso tem que ser levado à conta.
1: Com certeza. E, Tânia, a poluição visual se tornou mais visível, digamos, né, com o perdão do trocadilho aí, faz relativamente pouco tempo, na comparação, por exemplo, com a poluição sonora, principalmente nas grandes cidades, né? Mas tem também essa outra poluição sensorial que ainda menos gente conhece, que é a olfativa, que pode estar relacionada com a atuação de algumas indústrias, setores agrícolas, com obras mesmo, né? Já se fala disso no Brasil?
4: Olha, muito pouco. É realmente um tipo de poluição que não é tratado, mas é mais ou menos uma poluição luminosa, né? Uma poluição silenciosa e que a gente, como ela é progressiva, a gente demora a perceber que ela está acontecendo.
1: Mas que para animais, justamente como nos explicou o pesquisador francês aqui, para os animais, que muitos deles dependem muito mais do olfato do que nós, ela faz muita diferença, né? A gente consegue imaginar, né?
4: Nossa, com certeza. Um dos grandes problemas da crise ambiental é essa perspectiva que coloca os humanos no centro, né?
1: Exatamente, né? A gente só se preocupa com os problemas quando eles nos atingem de uma maneira forte, grave, né? Até nos incomodarem a esse ponto aí, a gente não dá muita bola, né?
4: Exatamente. Aí a gente esquece que as diferentes espécies têm características auditivas, olfativas, visuais, completamente distintas das humanas, talvez não completamente distintas, mas distintas das humanas, e que para o meio ambiente estar equilibrado, a gente tem que respeitar tudo isso.
1: Com certeza. Muito obrigada, Tânia Dominici, pesquisadora titular do Instituto Nacional de Pesquisas Espaciais, o INPE, membro da rede Céus Estrelados do Brasil, que combate justamente a poluição luminosa no país. Obrigada por estar conosco aqui no Planeta Verde.
4: Muito obrigada, Lúcia. Estou sempre à disposição.
1: Chegamos ao fim de mais um Planeta Verde. Obrigada pela sua audiência. A edição de som foi de Helena Vrila, supervisão de Adriana Moisés. Até a próxima.
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8: E a Argentina está lembrando hoje também uma importante data comemorativa da sua cultura, que é o nascimento do seu escritor mais famoso, o grandíssimo Jorge Luis Borges.
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0: 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Jorge Luis Borges, Los Justos, 1981.
1: Era ese un poema de Jorge Luis Borges intitulado Os Justos, e aí estava na voz da nossa colega, lindíssima voz de Maria Dolores López. Lembrando este grande escritor argentino, nascido em Buenos Aires em 1899, que ainda adolescente viajou para a Suíça, onde fez os seus estudos de ensino médio. Em 1918, ele se radicou durante uma temporada na Espanha, onde se vinculou com a vida literária desse país, voltando para Buenos Aires em 1921. Aqui na Argentina, fundou a revista Proa, que durante vários anos reuniu um grupo de destacados escritores argentinos. E por essa mesma época, começaram a ser editados os seus primeiros livros de poesia. A sua obra como poeta, também como escritor de contos e de ensaios, é muito ampla e tem sido mundialmente reconhecida pela sua excelência. Toda a sua obra já foi traduzida e publicada para praticamente todas as línguas. O universo literário de Borges se reconhece pelos seus universos paralelos, pelos seus labirintos e pelos seus espelhos, pelas suas bibliotecas infinitas, mas também pela sua recriação dos ambientes onde circulavam os que poderíamos chamar os compadritos aqui em espanhol, os malandras da Buenos Aires de início do século XX. Jorge Luis Borges, um dos mais transcendentes escritores da língua espanhola, morreu na Suíça, onde ele também foi enterrado pelo seu expresso pedido, em junho de 1986. Jorge Luis Borges tinha nascido aqui em Buenos Aires, em 24 de agosto de 1899. A sua obra continua tendo absoluta vigência. A seguir, escutamos um dos seus poemas, mas agora musicalizado por Pedro Aznar, interpretado por ele mesmo e junto a outra grande da nossa cultura, como é Mercedes Sosa.

Escutamos agora Francisca e Los Exploradores, e também acompanhados eles por Banda Los Chinos, que unem forças nesta música chamada El Milagro, Um Milagre, uma canção que combina pop alternativo e delicadeza melódica e uma sonoridade moderna, características marcantes da nova cena musical argentina. Como clima leve e contemplativo, a música fala sobre encontros, transformações e aqueles momentos inesperados que podem mudar o rumo da vida. A parceria entre as duas bandas, Francisca e Los Exploradores e a banda Los Chinos, resulta em uma interpretação elegante e envolvente que conquistou espaço entre os lançamentos mais celebrados do indie argentino dos últimos anos. Escutemos então El Milagro.

Amigas, amigos, ahora ya encerramos o nosso encontro em português pela emissora internacional da República Argentina. Estivemos aqui, Julieta Gavão na locução e Santiago Conde na operação técnica. Muito obrigada por terem nos acompanhado. Tenham todos excelente resto de dia e tomara que voltemos a nos encontrar amanhã.